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3: Estamos de volta com Boa Noite KTV, abrindo a nossa segunda hora, agora 9:03.
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3: A primeira é Ed Sheeran.

0: Trefei meu tempo todo com você, Ana Carolina, encostar na tua. Fechando mais meia hora só de músicas do Boa Noite KTV, com Alex Harvey, John Farm, Jota Quest, Gazebo e a primeira é Chiron. Agora 9 horas 28 minutos, temperatura em Cascavel 15 graus, Foz com 16. O intervalo é rapidinho, já voltamos com mais música boa na KTV.
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0: De volta com Boa Noite KTV, agora 9 horas e 31 minutos. Obrigado pela sua audiência.
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0: Abrimos mais meia hora só de músicas com Jennifer Lopes.

0: TV FM o tempo todo com você, Alexandre Pires. Fechando mais uma hora aqui do Boa Noite com a TV com Necessidade. Rolou ainda até Twins, Richard Marx, Frejá, Talk Talk, Emma Bunton e a primeira com Jennifer Lopes. Agora 9 horas 59 minutos, temperatura em Cascavel 14 graus, voz com 16. Boa Noite com a TV, vai um breve intervalo comercial, já volta com muito mais aqui na KTV.
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0: Agora, 10 horas e 2 minutos, voltamos com nossa terceira hora. Obrigado pela sua audiência.
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FM o tempo todo com você, Biquíni Cavadão com Papa Winnie, Vento, Ventania. Agora 10 horas e 16 minutos, seguimos com meia noção de músicas e Morten Harker.

0: você, meu tempo todo com você, Adriana e rapaziada. Fim de noite, fechando mais meia hora só de músicas. Essa música é demais, né? Rolou ainda Mike, Lewis to Rock, Mother Heart, Biquíni Cavadão, Curtir Clube e a primeira com Pharrell Williams, Rap. Agora 10 horas e 28 minutos, temperatura em Cascavel agora 14 graus, Foz com 16. Já voltamos.
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0: Agora 10 horas e 32 minutos, voltamos com mais meia hora só de músicas aqui na KTV.
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0: É uma melhor que a outra. Lionel Richie, All Night Long.

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15: Agora 11 horas e 1 minuto, voltamos com a nossa última hora aqui do Boa Noite KTV.
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15: A rádio é a KTV FM, a banda Kool & The Gang, a música Cherry.

0: TVFM o tempo todo com você, Lana Richie, fechando mais meia da só de músicas com Weezy, Kissy and Sunshine Band, Aerosmith, John Secada, Trey Chapman, Hill Speedwagon e a primeira com Kool & Gang, Cherry. Fechando assim meia hora só de músicas, agora 11 horas e 30 minutos, a temperatura em Cascavel 14 graus, Foz com 16. Já voltamos com nossa última meia hora.
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0: De volta agora 11:33, abrindo nossa última meia hora.
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0: E a primeira com Annie Lennox.

KTV FM, o tempo todo com você, Scorpions, Wind of Change, colocando o ponto final no Boa Noite KTV de hoje. Obrigado a você que esteve com a gente durante o programa de hoje, durante toda a semana. Obrigado pela sua companhia, pela sua audiência. Agora faltando 5 minutos para meia-noite, a última de hoje com Madonna, Spanish Eyes. Voltamos amanhã a partir das 6 da tarde com Rock Memory. Obrigado, fique com Deus e até amanhã às 6. Tchau.

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1: 3 e 2.

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Muito bom dia todo dia para você que está na sintonia da KTV FM nesta manhã de sabadão. Hoje, dia 30 de maio de 2026, vamos juntos a partir de agora até uma hora da tarde, porque chegou o fim de semana para você aproveitar com a KTV FM. Um sábado maravilhoso, um domingo abençoado e um fim de semana incrível, é o que eu te desejo aqui nas ondas da 94.5 em Cascavel, em cadeia com a rádio de Foz do Iguaçu, 90.1, e aos amigos da internet também o meu muito obrigada pelo carinho e pela participação, pela sintonia nesta super manhã. Temperatura neste momento em Cascavel 12,5 graus e em Foz do Iguaçu 14 graus. Tá no ar o Bom Dia KTV e a gente começa com Daft Punk. Good luck, pra você um bom dia todo dia e um ótimo fim de semana pra nós.

você, Maurício Manieri, minha menina, aqui na programação Matando Saudades. 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Bom, e agora chegando por aqui, Joy Coker, Don't You Love Me Anymore. Uma excelente manhã para você, um ótimo sábado para nós, um domingo maravilhoso. Chegou mais um fim de semana para você aproveitar. Bom dia.

0: você, Maroon 5, Sunday Morning, domingo de manhã. Bom, eu e você por aqui nesta super manhã. KTV FM 8:26.
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0: Bom, e agora tá chegando por aqui o seu Jorge, meu parceiro. Um ótimo sábado pra nós.

0: 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Seu Jorge, meu parceiro aqui na programação, fechando o bloco. Paradinha rápida, eu volto já já com muito, muito mais. 8h30.
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Que bom ter você comigo nesta super manhã de sabadão. Mais um fim de semana para você aproveitar com a KTV FM, programação musical e notícias de hora em hora, certo? Nosso WhatsApp é à disposição para você indicar a sua preferida, 998-350101. 998-350101. E agora, abrindo este bloco, esta super sequência, uma música linda com Bengals, Eternal Flame, Eterna Chama. Aumenta o volume. Bom sábado.

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1: Pontualmente 9 horas. Sábado 30 de maio de 2026. A temperatura neste momento na cidade de Cascavel é de 15 graus. Em Foz do Iguaçu também. Sensação térmica de 16 graus em Foz do Iguaçu. E em Cascavel, sensação térmica é de 14 graus. Vamos falar sobre a previsão do tempo. De acordo com o CIMEPAR, que é o Sistema de Tecnologia e Monitoramento Ambiental do Paraná, o sábado começa com muitas nuvens e algumas chuvas isoladas em partes do estado. Mas a tendência é de melhora ao longo do dia. O sol, então, volta a aparecer em várias regiões do Paraná e ajuda a deixar a tarde mais agradável, portanto. Em Cascavel, o dia será de céu nublado, com algumas aberturas entre as nuvens e sem previsão de chuva. As temperaturas na cidade variam entre 14 e 21 graus, mantendo assim o tempo fresco. Foz do Iguaçu terá uma mistura de nuvens e períodos de sol ao longo do sábado. A mínima será de 16 graus, a máxima chega aos 22 graus, sem expectativa de chuva para a Terra das Cataratas também. Já em Toledo, o céu permanece encoberto durante boa parte do dia, mas o guarda-chuva pode ficar em casa. Os termômetros marcam entre 15 e 23 graus. Em Curitiba, começa o dia com chance de chuva isolada pela manhã. Depois o tempo fica mais estável, embora o frio continue presente, com temperaturas entre 11 e 18 graus. Em Maringá, o cenário é diferente. O sol aparece com mais força neste sábado e deixa a tarde mais aquecida, então. Cidade terá mínima de 15 e máxima de 24 graus, sem previsão de chuva para a cidade de Maringá. Bom, vamos falar sobre a previsão para amanhã. O domingo deve começar com mais nuvens entre o leste, os Campos Gerais e a região central do Paraná. No decorrer do dia, o sol ganha espaço e o tempo segue estável na maior parte do estado, então, com apenas uma pequena chance de chuva isolada no extremo oeste, entre o fim da tarde e a noite. Comecinho da noite. Uma operação lei seca realizada na noite desta sexta-feira

0: Já já, com mais músicas e notícias em uma hora.
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De volta por aqui, eu e você, nesta super manhã, aqui nas ondas da 94.5 em Cascavel e 90.1 em Foz do Iguaçu. Nós temos um encontro marcado com boa música, programação caprichada, músicas selecionadas, porque você merece mais músicas sempre. Notícias de hora em hora, que é importante ficar bem informado, você sabe muito bem disso. E agora, abrindo a hora, chega de papo, vamos de música? Abrindo esta super sequência, o sucesso internacional na nossa programação musical. Lone Star, Amaze It.

0: Obrigado.
1: 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Yahoo, Caminhos de Sol, aqui na programação Matando Saudades. Antes, Armandinho, Amor, Vem Cá. E eu vou ali pra voltar já já, é rapidinho. Prometo.
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Por aqui, eu e você, nesta super manhã de sabadão, o sol brilha forte. Eu desejo para você um sábado maravilhoso, um domingo incrível, um fim de semana abençoado. Que este sol invada aí a sua vida e te traga tudo de melhor, coisas boas. A programação musical deixa comigo, tá bom? Vamos juntos por aqui até 1 hora da tarde, neste sabadão maravilhoso. Aos amigos que estão ligadinhos na internet, também o meu muito obrigada pela sintonia, pela escolha da Rádio KTV FM. É bom demais ter vocês aqui. Bom, chega de papo, bora de músicas. Chegando, abrindo este bloco, a música do Nath Rath, The Heart, para você. Um ótimo sábado para nós.

0: Caetano Veloso queixa, fechando a hora. E agora é hora de ficar bem informado por aqui. Vamos lá?
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0: Sábado, 30 de maio de 2026. A temperatura neste momento em Cascavel, 18 graus. Em Foz do Iguaçu, também.

0: A Sanepar realizará na próxima semana serviços de manutenção e limpeza em reservatórios de água de Toledo e Assis Chateaubriand. Os trabalhos estão programados para as primeiras horas da manhã e podem causar oscilações na pressão da rede e também falta de água temporária em algumas localidades. Portanto, em Toledo, na terça-feira, dia 2 de junho, será feita a limpeza do reservatório da Rua Guarani, que abastece o Jardim La Salle e as vilas Becker, Santa Maria e Filadélfia. No mesmo dia, também será higienizado o reservatório que atende os jardins Panorama e Bressan. Na quarta-feira, o abastecimento será interrompido no distrito de Ouro Preto para a limpeza do reservatório da comunidade. Também na quarta, os reservatórios dos distritos de Bragantina e Terra Nova do Piquirim, Assis Chateaubriand, passarão por higienização, o que poderá afetar o fornecimento de água também nessas localidades. E segundo a Sanepar, o abastecimento deve ser normalizado gradativamente entre a tarde e a noite, conforme a recuperação dos níveis dos reservatórios e também do consumo de cada região. Polícia Civil investiga a morte de um homem em um incêndio ocorrido na cidade de Faxinal, localizada na Vale do Ivaí, a cerca de 330 quilômetros de Curitiba. O crime aconteceu na madrugada deste sábado. Segundo o relato de moradores, então a esposa da vítima e o enteado deixaram o local logo após o início do fogo. Com base nas informações de testemunhas, a Polícia Militar iniciou as buscas e localizou os dois suspeitos próximo ao local do crime. E ao serem questionados sobre o incêndio e o desaparecimento da vítima, ambos apresentaram uma versão de que teria ocorrido um desentendimento relacionado à compra de drogas, alegando ainda que o homem havia sido sequestrado. A Receita Federal recebeu, portanto, quase 3 milhões de declarações no estado do Paraná. Total esperado no estado era, portanto, deste número, relativo a este número, e houve um aumento de 2% com relação às entregas no prazo em 2025. O prazo de entrega, então, terminou às 23 horas, 59 minutos e 59 segundos desta sexta-feira, 29 de maio. O sistema não receberá mais declarações originais ou retificadoras até as 9 horas da manhã de segunda-feira, dia 1º de junho. Bom, no estado, 58,8% dos contribuintes usaram a pré-preenchida, perto da média nacional. 60% foram, então, no modelo simplificado, número também próximo ao índice nacional. 52% indicaram valores a restituir, enquanto 25,7% têm imposto a recolher. Curitiba, Londrina, Maringá, Cascavel e São José dos Pinhais concentraram mais de 42% do total de declarantes. Os 10 municípios com o maior número de declarações somam 53,37% do total. Agora são 10 horas e 3 minutos. 10 e 13, eu volto já já com mais músicas e notícias em uma hora.
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ter você aqui comigo neste sabadão maravilhoso. Sol brilha forte. Deixa eu mandar um abraço para os amigos que estão na sintonia. A Gisele disse, tô ligada em você, Vanessa. Programação demais. Manda um alô aqui para os amigos que estão no trabalho, curtindo a KTV FM nesta manhã de sábado. Pessoal do bairro Periolo. Obrigada. Beijão para vocês, então. Bom trabalho aí para todos. Quem também mandou mensagem, bom dia todo dia, Vanessa, um feliz sábado e um excelente final de semana para todos os ouvintes da KTV FM. Laertes e Isa, roda para nós, Katy Perry, California Girls. Claro que sim, vou encaixar nesse bloco, tá bom? Beijo para Isa. Abraço, Laertes. Quem também mandou mensagem por aqui foi o Luiz, ele disse, tô na sintonia, no trabalho, curtindo a programação. Gostaria de ouvir qualquer uma com Skank. Ofereço para você, Vanessa, e para os amigos da Rádio KTV FM. Obrigada pela participação, Luiz. Vou encaixar nesse bloco também, certo? Deixa eu mandar aqui um alô para o Nelson. Nelson, achei seu nome. O Nelson tá ligadinho com a Nair. Eles pediram, gostaria de ouvir a música do Simon & Garfunkel, Cecília. Ofereço para vocês da rádio. E para quem gostar da música, tá bom então. Felicidades para vocês, casal. Obrigada pela participação.

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Que bom ter você comigo nesta manhã maravilhosa de sabadão. Sol brilha forte, céu de brigadeiro. Desejo para você um sábado incrível. Aproveite muito bem seu fim de semana, certo? Por aqui vamos juntos com muita música boa. Denilson mandou oi, oi, belo dia. Nossa, forte abraço. Obrigada, Denilson, pela participação. Tudo de bom. Quem também tá na sintonia é a Daiane. Oi, Vanessa. Tô curtindo seu programa nesta manhã maravilhosa. Tô de folga hoje, só na sintonia, com essas músicas maravilhosas, me ajudando na faxina. Entendi. Um beijo para você, então. Boa faxina. Aumenta o volume aí. Põe no 12, certo? E agora tá chegando por aqui para você um beijo grande. Under 60, Katerina, também conhecida como Sweet Melody, a sua música aqui na programação da KTV FM. 10h35.

0: 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Stay aqui na programação. Justin Bieber fechando o bloco. Agora é hora de ficar bem informado por aqui.
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0: Sábado, 30 de maio de 2026, a temperatura neste momento na cidade de Cascavel é de 19 graus e em Foz do Iguaçu a temperatura é de 21 graus. Campanha de vacinação contra a gripe é realizada neste sábado em 3 colégios e um Centro Municipal de Educação Infantil, CEMEI, de Toledo. A ação, que começou às 8 horas da manhã, segue até às 5 horas da tarde. É voltada para crianças e adolescentes, que fazem parte do grupo prioritário, oferecendo a oportunidade de imunização durante todo o dia. Nas primeiras horas da campanha, a procura pela vacina ainda era considerada baixa. No entanto, a expectativa da equipe responsável é de que o movimento aumente ao longo do dia, principalmente no período da tarde, quando os pais responsáveis devem levar os filhos para receber a dose. E a iniciativa tem como objetivo ampliar a cobertura vacinal e reforçar a proteção contra a gripe entre crianças e adolescentes, contribuindo para a prevenção de complicações causadas pela doença e reduzindo a circulação do vírus na comunidade. Foi realizado na noite desta sexta-feira o lançamento oficial da 22ª Festa do Leitão Desossado, a Xaxim, na Associação de Moradores da Comunidade em Toledo. O tradicional evento será no dia 7 de junho e a organização confirmou que toda a estrutura de alimentação já foi 100% comercializada.

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Excelente sabadão pra nós. Pra você que tá aí do outro lado do radinho comigo, em casa, no carro, no trabalho, enfim, esteja você onde estiver. Eu te faço companhia aqui na melhor sintonia até uma hora da tarde, certo? Nas ondas da 94.5 em Cascavel, 90.1 em Foz do Iguaçu. Aos amigos da internet também, meu muito obrigada pelo carinho e pela sua sintonia de sempre. Agora vamos ouvir a música do Michael Davidson, Turn It Up, para você, abrindo essa nossa hora. Uma ótima manhã de sabadão para nós. Bom dia.

0: Clube FM o tempo todo com você, Soraya Arnelas. You're my heart, you're my soul, aqui na programação. Antes, Big Mountain, Baby Lover Way. Passou por aqui também, Paula Toller, ele ou ele? Ah, Ed Mota, vamos dançar. E eu vou pra voltar já já, é rapidinho, prometo, segura aí. São 11h31.
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Muito bom dia todo dia para você que tá na sintonia da KTV FM comigo. Até uma hora da tarde, nós vamos juntos por aqui. Nas ondas da 94.5 em Cascavel, 90.1 em Foz do Iguaçu. Sempre juntos, com boa música e notícias de hora em hora. Falando nisso, abrindo esse bloco, desejo para você tudo de melhor aí na sua vida. E tá chegando a música do Lobo, Me and You and A Dog Named Boo. Eu gosto dessa, para você curtir aqui na KTV FM. Bom sábado para nós.

Live FM o tempo todo com você. Horta Kit, Do or Die, aqui na programação. 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Agora chegando por aqui, Titãs, Go Back. Um ótimo sábado para você, um domingo maravilhoso, um fim de semana abençoado para nós.

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1: Sábado, 30 de maio de 2026, a temperatura neste momento na cidade de Cascavel é de 21 graus. Em Foz do Iguaçu, a temperatura também de 21 graus. Um capotamento foi registrado na manhã deste sábado no bairro Coqueiral, em Cascavel. Conforme apurado pela reportagem, um Renault Sandero, conduzido por uma mulher de 60 anos, seguia pela Rua Natal, enquanto um Jeep Compass, ocupado por um casal de 35 e 39 anos, trafegava pela Rua Flamboyant, quando no cruzamento das vias aconteceu, então, a batida. Com a força do impacto, o Jeep capotou e parou com as rodas para cima. Já o Renault Sandero teve a parte frontal bastante danificada. Socorristas do SEAT foram acionados para prestar atendimento às três pessoas envolvidas no acidente. Apesar da dinâmica do acidente, todos recusaram o encaminhamento hospitalar. Felizmente, apenas danos materiais. Uma onça parda foi atropelada na manhã deste sábado na BR-376, em Tibagi, região dos Campos Gerais. O animal foi encontrado no quilômetro 446 da rodovia por equipes da rodoviária, da Polícia Rodoviária Federal, da PRF, portanto, e ainda apresentava sinais vitais após o acidente. Segundo a Polícia Rodoviária Federal, ao chegarem ao local, os agentes localizaram o felino ferido às margens da pista. A onça respirava lentamente enquanto aguardava a chegada de equipes especializadas para o resgate. Diante da situação, o veterinário de Londrina e o Corpo de Bombeiros de Ponta Grossa foram acionados para atender a ocorrência e auxiliar no atendimento ao animal. Até o momento, não há informações sobre as circunstâncias do atropelamento, nem sobre o estado de saúde da onça após a chegada das equipes responsáveis pelo resgate. Agora são meio-dia e um minuto. Eu volto já já com mais músicas e notícias sempre aqui na programação da rádio.
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0: Excelente sabadão pra você, um ótimo fim de semana pra nós. Por aqui vamos juntos até uma hora da tarde. Eu, Vanessa Medeiros, faço companhia na melhor sintonia, nas ondas da 94.5 em Cascavel, 90.1 em Foz do Iguaçu, via internet. Você também pode baixar o aplicativo da KTV. Procure aí disponível para iOS ou Android, ktv.live. Fica a dica, você tem acesso a todas as plataformas do Grupo KTV, fica bem informado sempre, tem acesso a KTV, canal 20.1, ao portal de notícias ktv.com, a rádio KTV FM, a rádio União, enfim, baixa lá, depois você me conta se gostou, ktv.live. E agora, na hora do seu almoço, eu te faço companhia, portanto, com muita música boa, o melhor da música internacional. Na nossa programação musical, agora para você, Hathaway, I Miss You. Meio-dia e 6. Bom almoço para nós.
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1: 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Uma ótima tarde de sábado para você que já almoçou, para você que não almoçou ainda, assim como eu, vamos juntos até uma hora, então, com o Bom Dia KTV de hoje. Bom dia todo dia para você, um ótimo fim de semana para nós. Desirê, you gotta be aqui na programação para você.

0: Desiree. You Gotta Be, teve também Pussycat Dolls com I Hate Party e Fooks com Kind of Me Supply with His Song. Eu gosto bastante dessa música. Agora, meio-dia e 31, paradinha rápida, eu volto já já.
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Um ótimo sábado para você que está curtindo comigo aqui a programação da rádio KTV FM. Até uma hora da tarde, vamos juntos neste sábado maravilhoso. Hoje, dia 30 de maio, dia das bandeiras e também dia do geólogo. Parabéns a esses profissionais. Sempre atualizo você das datas comemorativas aqui no programa. O nosso WhatsApp continua à disposição para você indicar a sua preferida. 998-350101. 998-350101. Ou acesse ktv.com para você ficar bem informado com a KTV, notícias atualizadas a todo momento, certo? E agora, chegando por aqui mais músicas, vamos de Bruce Springsteen. O que você acha? Hungry Heart. Um bom almoço para você e um ótimo sábado para nós.

Um ótimo sábado para você que tá na sintonia da KTV FM comigo. Agora tá chegando por aqui Israel Kamakawinwole. Bacana essa música Somewhere Over the Rainbow, do Mágico de Oz, tema do filme Mágico de Oz, Matando Saudades. Para você.

Excelente sábado para você que tá aí do outro lado do radinho, curtindo a KTV FM, em casa, no carro, no trabalho, via internet, enfim, seja você onde estiver. Essa foi a música do Israel Kamaka Wimowi, Somewhere Over the Rainbow, tema do filme Mágico de Oz, matando saudades por aqui, tá bom? Eu te desejo um sábado maravilhoso, um domingo incrível, um fim de semana abençoado. Fico por aqui com o Bom Dia KTV de hoje, então, mas te deixo em excelente companhia. William Henrique chega para comandar a nave, ele segue com você e o Estação KTV, nas ondas da 94.5 Cascavel, 90.1 em Foz do Iguaçu e também via internet. Meu muito obrigada pelo carinho, pelas mensagens, pela sua audiência de sempre. Temos um encontro marcado com boa música, sempre aqui na KTV FM, o tempo todo com você. Eu deixo a última, chegando Tears for Fears, Shoot. Beijo grande e uma ótima tarde para nós. Bom final de semana. Aproveite com responsabilidade sempre. Bye. Fui.

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8: Ótima tarde para você, agora 1h05, ótima tarde, tá tudo bem aí? Como é que tá sendo a sua tarde, seu sabadão? Tá sendo a sua tarde, seu sabadão? Começando por aqui o nosso Estação KTV especial de sábado, hoje 30 de maio.

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5: 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Ótima tarde pra você, agora 1h35, seguimos com mais músicas, com mais sucessos e claro, você segue ligado junto com a gente por aqui na programação KTV FM. Bom sabadão pra você, 30 de maio até às 6, a gente segue junto com você.

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1: Ótima tarde para você. Vamos aqui trazendo as nossas informações na programação KTV FM, onde quer que você esteja. Uma ótima tarde para você. Obrigado pela sua audiência e, claro, pela sua sintonia. A temperatura neste momento é de 22 graus. Uma mulher de 42 anos ficou ferida após se envolver em acidente na rua Papagaios, bairro Floresta, em Cascavel. Segundo informações repassadas, um carro estava estacionado quando uma pessoa abriu uma porta de veículo. Neste momento, a vítima passava pela via conduzindo um triciclo elétrico e acabou colidindo contra a porta. A mulher sofreu uma contusão no tornozelo. Equipes de socorro do SEAT foram acionadas para prestar atendimento, mas ela recusou encaminhamento para uma unidade hospitalar. E um homem de 51 anos foi encaminhado pela Guarda Municipal em uma ocorrência de lesão corporal registrada no bairro Santa Felicidade, em Cascavel. As circunstâncias do caso não foram informadas. O envolvido foi levado para os procedimentos cabíveis junto a autoridades competentes. Mais notícias, acesse o portal ktv.com. Voltamos com informações em uma hora.
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1: 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Ótima tarde para você, ligado junto com a gente aqui na programação.

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8: 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Ótima tarde pra você, ligado junto com a gente por aqui na nossa programação. Tá tudo certo aí com você, tudo legal. Seguimos com mais músicas, com mais sucessos e claro, você segue ligado junto com a gente. Agora tem Jim Glass.

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1: Ótima tarde para você, vamos aqui trazendo as nossas informações na programação KTV FM, onde quero que você esteja. Uma ótima tarde para você, obrigado pela sua audiência, pela sua sintonia, onde quero que você esteja, obrigado pela sua audiência. Olha, Oliver Eduardo Guardagnini Borges, de 1 ano, morreu após dar entrada no Hospital Bom Jesus em Toledo. Na última sexta-feira, de acordo com a unidade, o menino chegou com um quadro grave de dificuldade respiratória. Segundo nota divulgada pela unidade hospitalar, o paciente foi encaminhado de um consultório privado e recebeu atendimento imediato das equipes médicas e múltiplos profissionais. Apesar de toda a assistência prestada e dos esforços realizados pelos profissionais de saúde, houve rápida evolução do quadro clínico, como agravamento respiratório e posterior parada cardiorrespiratória. O hospital informou que a criança recebeu acompanhamento contínuo das equipes assistenciais e de suporte especializado, mas não houve resposta aos procedimentos adotados, sendo constatado o óbito. Em conversa com a KTV, familiares consternaram, né, a informação de que a criança teria chegado ao hospital em estado grave. Eles afirmaram que o menino apresentava um quadro de bronquiolite, mas estava consciente e ativo no momento em que recebeu o atendimento. Olha, a Polícia Civil do Paraná identificou ou prendeu o suspeito de homicídio registrado em Palmeira. O caso veio à tona após uma pessoa que ainda não foi identificada ser encontrada carbonizada em um imóvel abandonado às margens da BR-277 na última quarta-feira. Segundo a 40ª Delegacia Regional da Polícia de Palmeira, as investigações começaram assim que a equipe tomou conhecimento do caso. Os trabalhos foram realizados de forma ininterrupta e resultaram na elucidação do crime. Durante o plantão judiciário, foi solicitado um mandado de prisão temporária contra um suspeito. A ordem judicial foi analisada e cumprida pelas equipes policiais, conforme

0: de uma criança. A segunda fase da operação foi desencadeada após a polícia identificar que as mulheres estavam sendo transferidas entre os locais investigados para dificultar a localização do eventual resgate. A mulher foi presa e encaminhada à delegacia da Polícia Federal em Foz do Iguaçu. As três casas investigadas foram fechadas e interditadas por determinação judicial. Mais notícias, acesse o portal ktv.com. Voltamos com informações em uma hora para você.
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0: Ótima tarde pra você. A gente segue com mais músicas, com mais sucesso. E claro, você segue ligado junto com a gente por aqui. Até as 6 da tarde, o William Henrique te fazendo companhia nessa tarde gostosa de

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8: 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Ótima tarde para você, obrigado pela sua audiência, pela sua sintonia. Vamos juntos aqui na melhor programação, na melhor estação. Eu sou o William Henrique e vamos juntos com você até às 6 da tarde. Soul City, te ver só.

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2: Ótima tarde para você, ligado junto com a gente aqui na nossa programação. Obrigado pela sua audiência e pela sua sintonia. Vamos aqui trazendo as nossas informações direto do portal KTV.com, onde quer que você esteja. Obrigado pela sua audiência e, claro, pela sua sintonia. Olha, um homem de 37 anos foi detido na tarde de hoje por descumprimento de medida protetiva no bairro Boa Vista da Aparecida, em Cascavel. De acordo com informações repassadas à polícia, o casal está em processo de divórcio e possui um bar em comum. A mulher de 50 anos estava no estabelecimento quando o ex-companheiro chegou ao local. Segundo o relato da vítima, ao perceber a aproximação do homem, ela pulou uma janela do estabelecimento. Em seguida, se escondeu e acionou a polícia, informando sobre a existência de uma medida protetiva que impedia contato e aproximação do ex-companheiro. As equipes foram localizadas e mobilizadas, abordaram o homem no local, que foi encaminhado à central de flagrantes em Cascavel.

0: Olha, uma ação conjunta da Polícia Federal e Polícia Militar resultou na descoberta de um depósito clandestino de mercadorias contrabandeadas na madrugada desse sábado em Foz do Iguaçu. A operação teve início após o monitoramento de um veículo que deixou a região conhecida como Porto da Escadinha, às margens do Rio Paraná. No local, os policiais constataram que o móvel era utilizado para armazenar produtos trazidos legalmente do Paraguai. Foram apreendidas 20 caixas de cigarro contrabandeados, totalizando cerca de 10 mil maços, além de 12 pneus de origem estrangeira. Nenhum responsável pelas mercadorias foi encontrado durante a ação. Todo o material apreendido foi encaminhado à Receita Federal. Mais notícias, acesse o portal ktv.com. A gente volta com informações e notícias para você a qualquer momento ou em uma hora. Ótima tarde.
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10: 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Ótima tarde para você, abrindo nossa última hora de sucessos aqui na nossa programação. Quer que você esteja, boa tarde, tudo bem aí? Como é que está sendo a sua tarde, a seu...

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4: Ótima tarde para você, a gente segue com mais músicas, com mais sucessos, você segue ligado junto com a gente nessa tarde gostosa hoje de sabadão, reta final do nosso programa, já chega por aqui nosso amigo Edson Felissari com Rock Memory para você. Ótima tarde!

Divertendo o tempo todo com você, 5h55, com essas e outras, a gente vai ficando por aqui, deixando um grande abraço, um grande beijo no seu coração e, claro, convidando você para continuar junto com a gente. Na sequência, chega por aqui na nossa programação o Rock Memory, nosso amigo Edson Pelissari, para te fazer companhia. A gente volta a se falar amanhã, a partir das 2 da tarde. Grande abraço, beijo grande, se cuida, tudo de bom para você, até mais. Tchau, tchau.

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6: Opa, tudo bem com você? Estamos chegando com mais uma edição do Rock Memory. E agora até as 8 da noite, o melhor do rock para você aqui na KTV. Sou Edson Pelissari e vamos juntos nesse sabadão, dia 30 de maio de 2026, tocando as melhores para você.
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6: 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Para começar o programa de hoje, do ano de 1984, o sucesso clássico, né, do YouTube, Pride in the Name of Love. Agora 6 horas e 3 minutos. Seja muito bem-vindo à KTV FM.

0: BPM o tempo todo com você, Queen com George Michael, Somebody Love, Somebody to Love. Fechando a nossa primeira meia hora só de músicas aqui do Rock Memory. Temperatura em Cascavel 20 graus, Foz do Iguaçu também com 20. Esse é o Rock Memory até às 8 com você. Um intervalo rapidinho e já voltamos com muito mais rock na KTV.
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2: Agora 6 horas e 33 minutos, voltamos com Rock Memory até às 8 com você.
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0: FM o tempo todo com você, agora às 6h45.
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0: Cada vez meu tempo todo com você, Link Park, fechando nossa primeira hora aqui do Rock Memory. Agora 6h59, temperatura em Cascavel 19 graus, Foz também com 19. O intervalo é rapidinho, já voltamos com mais rock na KTV.
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5: Já estamos de volta com o Rock Memory, agora às 7 horas e 2 minutos.
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0: Cada vez tem meu tempo todo com você, agora 7h16.
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0: Líder FM o tempo todo com você, Pearl Jam, Let's Kiss. Fechando mais meia hora só de músicas aqui do Rock Memory, e agora 7 horas e 30 minutos. Temperatura em Cascavel 17 graus, Foz também com 17. Intervalo rapidinho, já voltamos com a nossa última meia hora.
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0: De volta com o Rock Memory, agora 7 horas e 33 minutos, abrindo nossa última meia hora.
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0: Live FM o tempo todo com você, Nirvana, colocando o ponto final no Rock Memory de hoje. Rock Memory volta no próximo sábado, né? A partir das 6 da tarde. Após o intervalo tem KTV By Night com você até a meia-noite. Agora 7h59. Já voltamos, segura aí.
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4: Opa, seguimos por aqui, agora com KTV by Night, nesse sabadão, dia 30 de maio de 2026. Sou Edson Pelissari e vamos juntos até a meia-noite, rolando as melhores músicas aqui no KTV by Night. Essa música aqui tem um clima de sabadão, né? London Beach, do ano de 1990, I've been thinking about you. Agora, 8 horas e 2 minutos, boa noite. Seja muito bem-vindo à KTV FM.

0: KTV FM, o tempo todo com você, Modern Talking, fechando nossa primeira meia hora só de músicas aqui do KTV By Night com Mona Lisa, rolou ainda Real Life, Sônia, Queen, The Oldfield, é o símbolo, e a primeira London Beach, Ivan Thinking About You. Agora 8 horas e 29 minutos, a temperatura em Cascavel 16 graus, Foz do Iguaçu com 17. O intervalo é rapidinho, já voltamos com mais música boa na KTV.
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0: De volta com o KTV By Night, agora 8 horas e 31 minutos. Vamos juntos até a meia-noite.
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0: Cada vez tem o tempo todo com você, Seal Crazy. Colocando ponto final na nossa primeira hora aqui do KTV Vai Net de hoje, com meia hora só de músicas. Rolou ainda Rage de Peixe Mod, Joy, Redneck e a primeira Black Box. Agora pontualmente 9 horas, sabadão, dia 30 de maio de 2026. Esse é o KTV Vai Net com você até a meia-noite. Temperatura em Cascavel 15 graus, voz com 16. Já voltamos.
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